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0: apresentar uma música de autoria de Dé, Bebel e Cazuza, chamada Eu Preciso Dizer Que Eu Te Amo. Bebel vai começar a cantar agora. Por favor, não façam barulho no ambiente. Muito obrigado.
1: Maestro.
0: Maestro, Dé. Ai, vai, sapo.

0: 21:43.
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0: 21:44.

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8: Vamos trabalhar. 22 horas e 25 minutos.

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6: 23 horas.

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2: 23 horas e 40 minutos.

Nós somos a sociedade do ego, que deixa as pessoas inseguras. Então, um desconfia do outro. E pra mim, uma relação a dois, ela precisa ter confiança, né? Sem confiança é um inferno.

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3: Meia-noite e 6 minutos.

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0: intervalo se tentar uma pequena rotina em estilo livre. Tudo isso ao som da música. Use somente sua imaginação e faça o que lhe faz sentir bem. Se você tiver algum problema, não fique desencorajado. Simplesmente volte ao início do corte e comece novamente. Vamos então escutar junto com os melhores.
1: Pronto, preparado e já.
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3: Meia-noite e 43 minutos.

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7: Uma hora e 26 minutos.

0: 1:56.
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0: Vamos trabalhar. 1:57.

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4: 2 horas e 26 minutos.

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3: 2 horas e 57 minutos.

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3: 3 horas e 32 minutos.

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5: 4 horas e 15 minutos.

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2: 4 horas e 51 minutos.

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5: 5 horas e 29 minutos.

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1: 6:14.
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12: 7 horas e 22 minutos.

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4: 8 horas.

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6: 8 horas e 28 minutos.

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9 horas e 49 minutos.

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2: Dez horas e 28 minutos.
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0: Bom dia aos ouvintes da Rádio Com, os ouvintes do Canto Silhueta de Esperança, mais uma vez aqui de Cara Alegre, Gerval Buena, tentando trazer canções que encantem os ouvidos, inquietem a alma. Aqui quem fala é Maurício. Estamos aqui mais uma vez, eu e o André Carvalho, Fernando Soares e Eduardo Pereira, encontram-se afastados temporariamente, gozando de uma licença prêmio, muito bem remunerada. E nós vamos tocando aqui, né, o Canto da Esperança, vivo e ao vivo. Que dia é hoje, André? Primeiro?
1: Hoje é dia 2.
0: 2, pois é. Não, é porque eu abri aqui no Instagram, dia 1º de agosto, no Uruguai, é feita uma referência aos detenidos desaparecidos de La Enseñanza, ou seja, os professores que foram presos durante a ditadura. Aqui está Júlio Castro. Eu me lembro que tinha um livro, Quando Vuelva Julio, né, porque ele sai e não volta. É um romance que foi feito falando um pouco da história.
1: Quem é o... Hã? Te lembra o autor?
0: Não me lembro, mas acho depois. Uhum. Ou Quando Vuelva, acho que é isso, Quando Vuelva, ou Quando Llegue, uma coisa assim. Bueno, buenos dias.
1: Bom dia, Maurício. Bom dia a todos os ouvintes da Rádio Com. Se conseguirmos emendar 3 programas seguidos sem problemas técnicos, seria...
0: Agradeço a mesa nova.
1: Um grande feito. Principalmente pela mesa nova, né? Pelas reformas aqui que a Rádio Com tem feito. E, inclusive, está fazendo mais. Ali no Instagram da Rádio, Rádio Com Pelotas, tem uma... Acho que tem uma postagem fixada sobre a rifa que a Rádio está fazendo, com prêmios, obviamente, para custear parte dos valores da reforma do estúdio também. Então, a rádio
0: tem investido,
1: né? tem se qualificado nisso, mas aparentemente que pelo menos no YouTube estava saindo som ok, no FM também. Então vamos aproveitar para repassar os canais por quais o pessoal pode nos acompanhar. A gente está ao vivo.
0: Cheio o número do programa, tu sabe que eu não...
1: 1525 dos 25 anos.
0: 25, ano 15, tu vê só, só 10 anos perdido.
1: Então, mas quem quiser nos acompanhar, obviamente, no YouTube do Cantos de Luta e Esperança. Também no Facebook da Rádio Com, Rádio Com Pelotas. No site da rádio também, radiocompelotas.org. Tem também qualquer aplicativo de rádios, né? Tem vários, tem o radios.net, tem o TuneIn, tem vários outros aplicativos. Mas também tem um aplicativo da rádio, que a rádio lançou recentemente. Diga-se passagem, muito bom, leve. Tem as notícias da rádio também. No último programa a gente havia ressaltado que a rádio havia atingido 30 mil seguidores no Instagram, segue crescendo também, e isso para a comunicação popular é muito, muito importante. Então esses são os canais que o pessoal pode nos acompanhar. Pode depois ver também o programa, que ele fica salvo ali, registrado no YouTube, e aparentemente tudo certo com o som por enquanto.
0: Bueno, então vamos pro primeiro bloco.
1: Tinha mais alguma coisa para falar? Ah, bom, acho que pode repassar a questão do Fernando e do Eduardo.
0: Isso, né? Então repetir então, e até o seguinte, né? Semana que vem eu não vou poder estar presente. Então acho que já. Relembrando, então o Fernando Sierra tirou uma licença de algum período para dar uma recarregada na bateria. São muitos e muitos anos de Canto de Esperança e mais as atividades profissionais, e ele pediu um afastamento. E o Eduardo Pereira está naquele conflito de ser uruguaio ou brasileiro, e não sabe se vai para lá ou vai para cá. Então, numa dessas, a gente se topa com ele. Na prática, acontece que eu e o Andrezinho estamos tocando o programa sozinho. Claro, reduziu o quadro, vai reduzir também o número de edições. A ideia é fazer um programa e reprisar. Na sequência anterior, nós temos 2 programas na corrida, depois reprisamos, voltamos a essa. A ideia era fazer 2, aí, quando for possível. Mas semana que vem, como é Dia dos Pais, eu, né, e acho que aí a gente já avisa aqui que vai ser reprise. E depois seguimos, né? Se puder tocar 2, 3, 4 programas na corrida, tocamos. Se não, né, mas sempre deixar os ouvintes avisados.
1: Lutamos, né, com as armas que temos.
0: É. Né? Bueno, tu quer já falar os que estão nos acompanhando aí?
1: Não, espera, acho que vamos. Tá. Já vamos tocar, vamos falar das primeiras músicas.
0: Tá, então, uma cantora que eu sei que o Fernando admira muito, que é a Badia Sá. E eu sempre digo, né, o Instagram, dependendo do que tu acompanha, né, da questão de música, poesia, direito, que é a área que a gente atua, para mim tem sido muito útil. E aparece ela falando da última cena daquele filme Elise, que é um fato... Até poderíamos chamar o Fábio Gebel para comentar esse, que é um Fábio muito famoso, né, em que ela acaba assassinando o marido, depois de aquela coisa, tudo vai ser uma maravilha, né, ela era uma garota, pelo que eu me lembro, uma garota de programa, que se envolve com um empresário rico, e depois vai ver que a coisa não era tão boa assim e acaba terminando tragédia. Então, quando ela está saindo, toca O Mundo é um Moinho, né, que é a trilha sonora quando encerra o filme. Então, e a gravação é minha, foi feita no ano tal, com meu irmão acompanhando ela, e ela começa a falar da atualização do tema do Cartola, né? Porque é isso.
1: Da Elisa Samúdio?
0: Elise, né? Uhum. Não é Elise, eu acho que é Elise. E é isso?
1: Ah, não, desculpa. Ah. Tá, claro. É do... Que era do... Daquela... Do empresário que era da IOC?
0: Isso.
1: Ah,
0: isso,
1: tá.
0: Isso,
1: da Elisa,
0: isso.
1: Tá.
0: E aí termina dizendo isso. Olha, o mundo te cobra, né? Uhum. O mundo é um moinho. Tu vai fazer tal coisa, vai ter consequência. Eu não sei, André, se tu conseguiu botar ela falando e depois a música ou só a música.
1: Não, mas aí agora, depois na volta a gente coloca a gravação do... A gravação não, o vídeo do
0: tá.
1: Instagram.
0: Então agora é só a música.
1: Só a música. Tá. Do álbum que ela lançou.
0: Sim, com essa, sim. Com essa o mundo versão. É um moinho do Cartola. É isso. Depois da segunda música...
1: Até recentemente deu uma... Um dos... que apareceu dos rios de uma discussão sobre a interpretação... Não é a interpretação, mas a interpretação dessa letra do Cartola, porque não era comum, como se faz hoje, como se faz atualmente, dos compositores, de quem faz a letra, escrever a letra. Uhum. Que aí tu não tinha margem de interpretação. As músicas antigas, várias e várias têm isso, justamente às vezes pela qualidade não tão boa da gravação, pela própria fonética das palavras, às vezes não sabia. Uma vírgula, alguma coisa assim mudava. Isso acontece muito com o blues, né? O blues lá dos anos 30, 20, que eles têm os gravados, tem letras que tem milhares de interpretações possíveis, porque as gravações eram ruins, falaram que eram músicas populares, então não tinha um registro específico. E isso acontece com algumas do Cartola também. Uma delas é essa do Moinho, porque eles ficavam discutindo... quando ele diz vai triturar teus sonhos tão mesquinhos, se ele colocava um S no final, ele está falando que os sonhos eram mesquinhos. Se ele tira o S, dá a entender que a pessoa é mesquinha. Então tinha toda uma interpretação, mas pela
0: história da música, que seria para a filha dele, né?
1: Mas pelo que se compreende, não é, ele está falando dos sonhos, não da pessoa. Mas isso é interessante também para se discutir. Bom, a segunda música do bloco é uma relativa homenagem, não sei se existe isso, pro nosso amigo Fernando, que nós já falamos aqui no início que está de licença prêmio, né, depois de 25 anos de programa. Essa aqui é a regra, né, depois de 25 anos tem direito a 6 meses de licença. Ele havia me emprestado, num dos últimos assados que nós fizemos do Cantos...
0: Falar nisso, ele está com um disco com maceto lá que foi emprestado.
1: Bom saber. Então,
0: vou deixar registrado aqui.
1: Ah, tá. E ele me emprestou... Tá, não foi dado nem nada. Ele me emprestou um álbum da Maria Conceição, que é Maria Conceição Canta Martim César e Paulo Tim, com artistas convidados: Pepe Guerra, Antônio Targo Ross, Oscar Macita, Robledo Martins e Enio Siburger. E enfim, essa semana que eu pude parar pra ouvir o álbum, tirar uma cópia, né? Não vou piratear o álbum nem nada, então só para ficar uma cópia para mim. Avisou os músicos. E claro, de tantas canções boas que tem no álbum, tem uma que o Maurício citou no programa passado, que é justamente uma que se usa numa dos spots, das chamadas aqui do programa, que é Vidala para una tierra olvidada, que acho que é que abre com uma... é o Martin César, né?
0: Isso,
1: recitando recitando o Che. Então essa segunda música do bloco é Vidala para uma Tierra Olvidada, Martim César e Paulo Tim, na voz da Maria Conceição, e uma breve homenagem ao amigo Fernando, e já agradecer ele pelo... Não é presente, né? Mas vou considerar um presente, apesar dele não ter dado, né? Mas é um presente porque eu pelo menos pude ter uma cópia desse álbum que, olha, na internet eu procurei E não encontrei nada dele, assim, de até pra vender, pra algo assim, não tem no YouTube também.
0: Talvez tenha no estúdio CD dele, talvez.
1: É, né? Mas enfim, quer dizer, já é uma raridade. Existe uma menção dele num post da prefeitura de 2006, falando da Maria Conceição, mas fora isso não tem nada. Então, agradecer mesmo ao Fernando.
0: Isso era uma parceria, né, muito constante, né? Paulo Tim, Martim César, o Martim César e Paulo Tim, na voz da Maria Conceição, né? Aí foram juntando...
1: Uma das minhas dúvidas aqui é o seguinte,
0: Essa música é do Círio.
1: Tá.
0: De uma das edições do Círio.
1: Uhum. Tá. Uma das minhas dúvidas é o seguinte, essas composições originalmente são escritas em espanhol ou foram
0: sempre
1: adaptadas?
0: Sempre. Não, sempre. Todas essas que estão aí estão em espanhol...
1: São todas.
0: É, o Martim escreve bem espanhol e o Tim estudou bastante, né? A questão do chamamé, a questão dos ritmos indígenas, para poder, né, ao longo do tempo, ir construindo essas obras aí. Bueno, por falar em CD, por falar em empréstimo de CD, eu emprestei um CD para o Fernando, do Ricardo Comaceto, mas nós temos uma cópia de registro. E eu tinha dito para o André que eu queria rodar El Cielo del Albañil. El Cielo del Albañil.
1: Albañil.
0: Albañil, tá, que é o pedreiro. Aquela história que ele conta, que vê um pedreiro sentado no andaime como se estivesse montando num cavalo, né? E aí aqueles eles assim, que aquilo me deu um ar de saudade, o cara tem saudade do campo, coisa e tal, e faz a letra. E a Tereza Parodi faz a música. Olha só que duplinha, né? E é um temaço de letra e a música perfeita também. E aqui nós vamos ouvir a interpretação do Ricardo Comaceto, que está no último disco do Comaceto, não me lembro o nome. E é um grande músico também e faz um trabalho que respeita, né? Porque às vezes o cara é um virtuoso e quer se sobrepor à própria obra, né? Aqui não, aqui tem respeito à obra.
1: Ou um, né, virtuoso estéreo, né?
0: É.
1: Que é virtuoso, mas virtuoso por virtuoso é só técnica.
0: É.
1: E ele tem participação, consta ali no álbum, como participação do Antônio Targoroso. Então, mas eu acredito que tenha sido aquela coisa de gravar no estúdio, pelo menos ali não há menção de que ele tenha vindo para gravar. Mas então é essa daí?
0: É isso, então vamos lá, enquanto o André se dirige lá pro o estúdio, onde tem que apertar os botões do aparato. Vamos reprisar então. Primeira música, O Mundo é um Moinho, com Abadi Assad, música do Cartola, Vidala para uma Terra Olvidada, Maria Conceição, tema do Martim César e Paulo Tim, e o Ricardo Comaceto, El Cielo del Albañil, que é o céu do pedreiro.

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0: Alô? Bueno, André, eu não sei, acho que eu caí do estúdio aqui. Não? Bueno, então tá. Não tô me vendo aqui, mas...
1: Não, mas tá tudo certo.
0: Tá, segue o baile. É, então seguimos adiante aqui com o Canto de Luta Esperança, de Cara Alegre, Gerbo Buena, tentando trazer canções que encantem os ouvidos, inquietem a alma. É, primeiro, lembrar que amanhã, na semana que vem, provavelmente vai haver a reprise dessa edição.
1: É, desse último, né?
0: É. E quem está entrando agora... Estou entrando aqui de novo.
1: Ah, tá.
0: Tá. E que o Fernando está afastado por algum período, e o Eduardo Senra da mesma forma. Então nós vamos levando aqui o André Carvalho. Estou misturando o André com o Castilhano. Bueno, tu quer falar de alguém que já está aqui?
1: Agora nós vamos passar aqui o pessoal que chegou. Henrique Tonin, bom dia pessoal. O Henrique é um ex-colega da filosofia da UFPEL, que reside em Ronda Alta, agora estudante de música, acho que concluiu o curso, dá aula na PAI lá da região, toca violino, enfim, grande conhecedor de música e música latino-americana também. Obrigado, Henrique, por nos acompanhar. Matheus Porciúncula, bom dia, tomando mate e curtindo o programa ao lado da prenda. Abraço para vocês, que legal. Matheus, esse dia estava indo para o escritório de manhã, encontrei ele ali na Bento Martins com a Tiradentes e deu para aquela conversa rápida que a gente...
0: Tipo a gente, o bolinho da viola no sinal.
1: Isso, que a gente marca alguma coisa que não sabe se vai fazer, mas pelo menos a intenção é legítima. Valeu, Matheus. Dona Maria Goretti, diretamente de Palmas, lá, fazendo muito calor. Bom dia, aqui de Palmas.
0: Para quem não sabe, é a mamãe do André.
1: Nossa, minha genitora. Bom, tem que estender os abraços, né? Tá lá a Fran, minha irmã, o Elton, meu cunhado, e o Bento também, meu sobrinho. E aqui o nosso amigo Lúcio Longinos, né? Popularmente também conhecido como Alan, Otto Redu. Buenas, cá na escuta, abração, amigos.
0: Tio, o Alan tinha pedido para me rodar uma música. Eu digo, tia, me lembra? E ele não me lembrou, não lembrei. Então, se daqui a pouco ele me lembra, fica pra outra.
1: Se tu puder mandar, manda aqui nos comentários, que eu deixo salvo aqui no YouTube pra gente rodar na próxima.
0: Bueno, agora é contigo.
1: Tá, me repassa aí o nome da primeira
0: Dama
1: música.
0: Dama
1: Manchada.
0: Tá. Isto.
1: Então, nessas sugestões que aparecem às vezes no YouTube, entre outros canais, apareceu essa sugestão quando eu tava pesquisando por essa música do Piazzolla, Fuga e Mistério, que eu acho que é uma das mais conhecidas dele, junto com Adeus Noninho, entre outras. E achei interessante porque é um power trio feminino, né? Vou pegar aqui o nome das
0: meninas. Se eu não me engano, aquela que a gente rodou um dia,
1: faz parte, exatamente. É. Acho que foi uns dois programas atrás, a gente rodou uma música da Grisel Petruccelli, que o Maurício também havia aparecido, ela tocando sozinha num bandoneon, né? Mas é um power trio argentino de mulheres. A Grisel toca o bandoneon, a Lu Cabanejas toca o baixo elétrico, às vezes baixo acústico também, mas nessa versão aqui ela toca baixo elétrico, e também a Luna Rossio, que é a baterista. É bem interessante porque não é uma combinação tão comum de instrumentos para o tango e para outros ritmos, mas elas mandam muito bem. E também aquilo que o Maurício falou ali no bloco anterior, que adianta não, tu pode só simplesmente pegar uma música e fazer um cover, e viver disso. Mas tu ter essa lealdade, essa honestidade de acrescentar algo à música. E algo que possa enriquecer ela de alguma forma, isso que vale para quem escuta, acredito.
0: Claro.
1: Eu, né?
0: Mas sabe que o Fernando Cabreira, eu já falei isso aqui, quando tem um dos espetáculos, era aniversário de morte ou de vida do Cita Rossa, não me lembro. E ele dizia isso, né? Que eram vários artistas, muita gente, o Serrá, gente de outros países, coisa e tal. E ele dizia que o verdadeiro artista aporta no sujo. Uhum. Ele enriquece a obra. Claro que com respeito, Né? E não quer dizer respeito, ah, tem que ser o arranjo assim, tem... não, justamente, pode mudar o arranjo, né? Mas o verdadeiro artista, ele consegue pegar aquele clássico e dar algo mais, né?
1: Então, bueno, primeira música do bloco, Fuga e Mistério, versão da Dama Manchada.
0: Pois é. Eu tinha conversado com o André há pouco tempo, acho que no último programa, da gente fazer um programa só falando de trabalhos e coisa e tal, ou de trabalhadores. E depois as coisas são dinâmicas e vão mudando. Mas aí uma das músicas que eu tinha pensado, e aí um pouco cai nisso que nós estávamos falando, que é Lo Único Que Tengo, do Victor Jara. Né? Que ele diz, as minhas mãos são só o que eu tenho, que são o meu amor e o meu sustento. Né? Todos nós somos trabalhadores dependentes da profissão que a gente desempenha. Nenhuma é mais importante que a outra e a sociedade se mantém porque existem todas. Né? É, como diz um juiz de trabalho uma vez assim, quando teve a greve tal, eu não me importei. Quando teve a greve tal, não me importei. Quando teve a greve do lixeiro que eu não conseguia sair do meu de casa porque estava o lixo acumulado na frente, aí então assim, né? Todo serviço ele é essencial. Né? E todos deveriam ser valorizados da mesma maneira. Não estou dizendo que vai receber a mesma coisa, mas todos eles são dignos e merecem respeito. Nesse tema, o Victor Jara fala um pouco disso. Né? E a Rosana Tadei, que é uma uruguaia, grava essa música e faz uma releitura desse clássico do Victor Jara. E cai dentro disso que eu digo. Olha, uma das melhores versões que eu escutei de Lo Único Que Tengo é com a Rosana Tadei, que é uruguaia.
1: Uhum. Bueno, a terceira música do bloco, o que não é muito comum aqui pro programa, mas aproveitando que estamos sós, é uma... Eu vi assistir um documentário essa semana, que estava pesquisando sobre algumas coisas, e apareceu ele ali, que é Crianças no Fogo Cruzado, seria algo assim, que é toda aquela campanha que a Grã-Bretanha, que a Inglaterra fez com os outros países, como a Irlanda, a Escócia, de dominação imperialista mesmo, né? E tem toda a questão do IRA, tem de outros grupos rebeldes também. Tem um filme, um dos melhores filmes que eu já vi, conhecidíssimo, Em Nome do Pai, não sei se tu te lembra.
0: Claro.
1: Daniel Day-Lewis, né? Jim Sheridan, o diretor.
0: O cara ganhou 3 Oscars, já.
1: Ele é um grande ator. Depois fez o Sangue Negro também, um baita filme.
0: Meu Pé Esquerdo.
1: Meu Pé Esquerdo também. E aí, esse pra quem não se lembra, Em Nome do Pai, conta a história de um escocês que ele, na verdade, o guri nem era ligado a nenhum movimento, né, e tal. E ele vai pra Inglaterra, que ele era meio... até nem gostava de política. Mas aí ele estava perto do local onde teve um atentado à bomba do IRA.
0: Lugar errado, na hora errada.
1: E prendem ele, não só ele, como prendem o pai dele também. E aí fazem aquele tipo de confissão forçada. E os dois se veem presos. É uma baita história. E bom... nesse documentário que mostra as crianças durante esse fogo cruzado, né? Que, claro, pode falar a guerra sobre várias perspectivas, né? Não a guerra, o conflito sobre várias perspectivas. Mas ali pega a perspectiva das crianças. E elas próprias começam a encantar alguns sons rebeldes, modificar aqui e ali. E o que a gente vai escutar é isso. É um trecho dessas crianças num subúrbio de Belfast, cantando uma canção rebelde. E a letra é muito forte, né? Fala das mães que, quando acordavam, viam os filhos sendo retirados das camas, acoronhadas e com a cabeça sangrando, que era o que o exército inglês fazia, invadia as casas, sequestrava as pessoas, praticamente, enfim. E isso tudo no centro, no seio da União Europeia, que sempre clamou por democracia, isso, aquilo, e direito... Quem sabe que nunca ocorre bem assim. Mas então a terceira música do bloco é uma canção rebelde. Eu não sei como colocar isso, né? Mas é uma canção rebelde cantada por crianças escocesas ali durante a década de 70, quando os conflitos estavam um pouco mais forte. E obviamente é inglês, né? O que não é muito comum aqui pro programa.
0: Mas, como dizia Newton Grill, né? No Américas, e até, por exemplo, Bob Dylan rodou muito. O Newton Grill fez um programa específico sobre Bob Dylan. Ainda que a gente muitas vezes não entenda a letra, mas aí tu busca a tradução. Uhum. E onde há um indício de rebeldia por uma boa causa, nós somos parceiros. Ou como dizia o Tchê, né? Se você treme perante uma injustiça no mundo, então somos companheiros. Bueno, enquanto o Andrezinho vai lá pro estúdio, vamos reprisando aqui Fuga Mistério, que é do Astor Piazzolla, Dama Manchada, que é esse trio de muchachas argentinas, Lo Único Que Tengo, do Victor Jara, com a Rosana Tadei, que é uruguaia, e essa última música, que está em inglês, eu não me atrevo a falar inglês, nem quero falar inglês, e como diz o André, então é um coro de crianças entoando cantos rebeldes.

0: Estamos de volta, Rádio Com 104.5. Mais uma vez aqui de Cara Alegre, Gerva Bueno. Aliás, mais uma vez, não, seguimos de Cara Alegre, Gerva Bueno, tentando trazer canções que encantem os ouvidos, encantem a alma. E a música que o Alain Otto Redu tinha pedido era Milonga para o Maninha, letra e música de Alfredo Cita Rossa. E ele nos traz uma novidade aqui que é legal para nós, né? Que é, na verdade, tinha uma lenda de que o Oscar Macita, no tempo que esteve em Santa Catarina, né, ele conheceu lá o pessoal do quarteto Coração de Potro. É, acredito que ele tenha deixado uma influência boa para aquela gurizada. E teria sido gravado um disco com canções do Alfredo Cita Rossa, com participação do Luiz Marenco, do Pepe Guerra. A gente nota que o quarteto, e não é à toa que tem um nome, né? Já existia o quarteto Rica Cosa, mas o quarteto já diz, é um quarteto, no caso é um quarteto de guitarras, e que nos festivais, em geral, se apresenta de uma forma magistral. E então existe o disco, segundo o Alain, está no Spotify, pelo que a gente olhou aqui, tem volume 1 e volume 2 de canções do Alfredo Cita Rossa. Nós vamos tentar localizar e trazer numa próxima edição, entre outras, Milonga para o Maninha. Que segundo, aí vou fazer fofoca, que segundo o Fernando Cabreira, que foi esse grande músico uruguaio que organizou um desses aniversários do Cita Rossa, inclusive quem cantou essa música foi a Malena Mujala, grande cantora uruguaia também, ele assim, que era uma canção quase machista, não chegava a ser machista, porque claro, tem umas partes, na verdade é um romance de um homem mais velho com uma guria mais nova, né? E na verdade o que se passa é que, claro, que a cabeça de um, pela idade que tem reações diferentes da idade do outro que tem menos idade, né? Então lá pelas tantas ele dizia... não sei quem, uma mulher que não conhece obrigações, se consola com condições e se olvida de querer. Talvez seja isso um dos rasgos que ele poderia ter dito que seria quase machista. Não acredito que ele o faria, porque o Cita Rossa tinha uma postura política muito clara de uma sociedade em que haveria igualdade entre todos. Bueno, quer falar mais alguma coisa?
1: Não, acho que era... Só repassar aqui a mensagem completa do Alain. É verdade, Maurício. O tema era Milonga para o Naninha, do álbum Alfredo e Guitarras, interpretado pelo Oscar Macito, Quarteto Coração de Potro, neste trabalho que agora está já nas plataformas. Eu deixei salvo aqui para o próximo programa.
0: E a Adelina também entrou em contato ali, sabe, o amigo André Carvalho e Maurício Halpe. A Adelina, que é a diretora do Sindicato de Alimentação de Pelotas.
1: Isso. Tá. Bueno, primeiro é tua, né?
0: Isso. Dentro dessa ótica que eu falei lá no início, de que eu traria músicas falando de trabalho, tem um tema, que é um poema da Aureliano Figueiredo Pinto, que é Tubiano Capincho, que fala de um domador, né, e que tinha que chegar na fazenda a tal hora. E ele chega atrasado porque ele tinha ido, né, ver a namorada, coisa e tal. E o castigo de quem chegava atrasado era montar no tal do Tubiano Capincho, que era a imagem do diabo, vamos dizer. Então o poema todo é esse negócio, mas é que o caso, tu que vem sovado das farras pelo rincão, que farra, que nada, jogo que eu que voltava de ver a prenda que amava e papapá, e aí vai. Aí conta a história dele domando, né, esse cavalo. A interpretação é de um outro grande poeta, que é o Jaime Caetano Brau. E para mim a melhor interpretação que eu já ouvi dessa poesia é com o Jaime Caetano Brau. Então esse vai ser o tema que eu trago para abrir.
1: É que dentro disso ele fala das relações de trabalho também, né? Foi muito bom. A segunda música do bloco, conhecidíssima, Alfonsina e Elmar, né? Ariel Ramírez e Félix Luna, da letra, contando a história da Alfonsina Sterne, que era uma poetisa argentina que atentou contra a própria... Atentou não, né? Se matou entrando no mar.
0: Teria câncer há muito tempo.
1: E aí depois fez uma cirurgia, só que tem várias outras questões bem interessantes. E antes disso, deixou um poema escrito para o filho, né? Que era uma carta, que depois... Bem interessante. Bom, interessante não, é.
0: Trágico.
1: É trágico, mas a história também é muito interessante.
0: Nós podemos pegar um dia, porque vale a pena. Porque assim, ó, a carta é publicada, porque o corpo dela é encontrado vários dias depois.
1: Pelo La Nación, não é?
0: É. Se não me engano. E a carta é publicada no mesmo dia que o corpo dela é encontrado. E ali tem parte que diz, barra minha lâmpada um pouco mais. Né? Ela diz assim, eu quero descansar. E se ele ligar, diz que eu não tô.
1: Sim, né? O próprio poema já é muito bom.
0: E, bueno, mas a gente faz um, se for o caso. Né? E outra coisa, essa música fez parte daquele disco Mujeres Argentinas, em que tem a Juana Surdu e vale muito a pena. Né?
1: Bom, a interpretação aqui é da Maria Alice, uma jovem cantante gaúcha que, pelo que eu vi ali, é da
0: Fronteira.
1: Exatamente. É. Tem aparecido em vários festivais e ela tem posto algumas interpretações no Instagram, no próprio YouTube. E tem algumas boas escolhas, que nem disse o Maurício em relação ao quarteto. Por exemplo, tem essa versão dela de Alfonsine e Elmar, que é o que a gente vai ouvir agora. Mas tem outros grandes clássicos também do folclore latino-americano. Então ela tem boas escolhas de música também. Tem algumas, que nem eu falei, que ela escolhe do Mauro Moraes, que não são canções tão conhecidas dele, mas com letras muito, muito bonitas também. Então, essa segunda música do bloco, Alfonsine e Elmar, na interpretação da Maria Alice.
0: E a última música, né? Voltando à questão do trabalho, né? Tem um tema que inclusive foi vencedora da linha, não sei se foi Livre ou Campeira, do Reponte, que é a letra do Martim e a música do irmão do Martim, que é o Alessandro Gonçalves. A interpretação foi do Marco Aurélio Vasconcelos e da Maria Conceição, que é Caseiros da Estância Solidão. Quer dizer, aquela coisa, a vida do campo é muito linda. Vamos só lembrar um fato real, o Andrezinho, que a gente teve conhecimento há pouco tempo, de um trabalhador que sofre um acidente. Eles moravam lá no meio de uma granja, e na hora de socorrer, é a mulher que tem que socorrer, porque ninguém socorre, né, aquele trabalhador. Isso é fato real, né? Então, esses caseiros que a gente diz, é muito bom, a vida no campo é muito bonita, coisa e tal. Mas é isso, né? E no meio da música o dilema é que os filhos não sejam como eles. Que eles não sejam peões, que eles consigam melhorar, né, de vida. Então encerra com esse tema, Caseiro da Estância Solidão, com a Maria Conceição e o Marco Aurélio Vasconcelos.
1: Eu me lembro de uma vez um senhor que chegou lá no sindicato, que ele trabalhava no engenho. Ele trabalhou um tempo na granja, em Santa Vitória do Palmar, que era do engenho aqui de Pelotas, né? Eu não sei qual foi o caminho dele, mas acho que até ele poderia estar aqui primeiro no engenho e depois foi para essa granja. E nessa granja ele trabalhava de caseiro, ou quase como posteiro, como a gente chama. E aí eu perguntei, tá, como é que era lá o serviço? Não, até pesado não era, né? Mas eu ficava a pessoa mais perto. Que tinha, era 4,5 km, né? E morava em galpão perto e tal, andava a cavalo, andava na volta. Mas era 4,5 km, não pegava celular. Rádio, pegava as rádios do Uruguai,
0: pelo obviamente, menos alguma coisa, né? De bom
1: alguma
0: tinha.
1: Coisa escutava. Televisão não pegava também. E ele ficou lá por 8 meses, acho, quase um ano, alguma coisa assim. E aí ele, obviamente, ele quis voltar, assim, porque ele já estava sentindo que estava alguma coisa errada com ele, obviamente, né?
0: Claro. Esse é outro lado, né? A questão do isolamento. Uhum. Bueno, enquanto o André...
1: Só deixa eu passar aqui, ó. Só para repassar aqui a informação do Maurício, confirmar na verdade, tá? Foi no Reponte, na edição de 2007, ganhou a linha Campeira, 23ª edição de 2007, ganhou a linha Campeira, letra e música Martim César Gonçalves e Alessandro Gonçalves, e Marco Aurélio Vasconcelos, conta como letra aqui também. E conquistou o segundo lugar da linha Campeira.
0: Bueno, e enquanto o André vai para ali, a Fatiane Nogueira manda mensagem lá da Praia do Sonho, Elisa Regina Manetti manda um bom dia para nós, e a Miriam Macedo, bom dia, bom domingo a todos.
1: Só passar aqui para ficar bonitinho aqui.
0: Tá bueno. Então, quando André vai para lá, para o estúdio, Tubiano Capincho, na interpretação do Jaime Caetano Brau, Maria Alice e Marcelo Caminha, Alfonsine Elmar, Caseiro da Estância Solidão, Marco Aurélio Vasconcelos e Maria Conceição.
2: 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Uma feita era a segunda, na estância, ao clarear o dia, com cara de laço novo cheguei. Já estava o meu povo na mangueira, e alguém gritou quando já dava um cavalo: "Lá-se o Tubiano Capincho, pra esse que vem dos buchinchos, do rincão do Cantagalo." que sina, se eu tinha o peito mais puro que a estrela d'alva e bico de beija-flor? Qual buchincho, se eu voltava de ver a prenda que amava, todo enredado de amor? Virgem do céu, será o diabo, um cristão que andou bailando por duas noites e três dias, com um ouvido às harmonias da cordiona retrechando e o coração sarandeando numa vaneira macia. Nos olhos tontos de sono, como em espelho pequeno, aquele corpo moreno com crespos que o vento bate, e o aroma flória sereno que vem na prosa em cochicho. Ah, que aroma eu não vi em bulicho, nem nos baús dos mascar. E os negros olhos ariscos, como iraras bombeadeiras, nas poças que a seca embarra, na sombra de um caponete, e que maneia um ginete como o pialo de cuchar. Quanta coisa ela me disse, não dizendo quase nada. Quanta coisa ela entendeu da minha boca cerrada, porteira do coração. E agora eu, moço, monarca, chego batendo na marca no meu ofício de peão. Bonito agora acordar de um sonho que é um lindo engano, soltar o corpo franzino em que envidei meu destino, pra me trompar com o malino que é este capincho tobiano. Chego e... Bom dia, senhores. Largo já meio covarde e me respondem: boa tarde. Dormiu nas palhas, paisano? Largue esse e traga o buçal. La pucha, que é desigual a sorte de um campejano. Vinha o tubiano no laço, como dourado na linha, ligeiro como tainha, como traíra de açude, dando mais pulos e salto do que um Calcuta na rinha. Ah, quando a sorte é mesquinha, não há titiço que ajude. Pra encilhar o vento rasgada, foi abaixo de oração, e já maniado e enfrenado, foi luta pra arreglar os troços. Rezei quatro Padre Nosso só pra sentar o xergão. Cheguei a carona e os bastos, e quando assim chatinia, o infame se foi para o céu, voltou e tombou de boléu. Quase perdendo o chapéu, rezei quatro Ave Maria. E o urco como um bodoque, traiçoeiro, olhando para trás, com a cincha no osso do peito, e eu, me ajeitando com jeito, por causa do capataz. Depois de bem encilhado, tranquei o compasso de tango, muito mal intencionado, encolhido e retovado. Eu vi a minha vida pequena, corri os olhos na chilena e olhei pra tala do mango. Na voz de "vamos, moçada", campei a volta e montei certito e firme nos bastos. Já o bicho se vinha urrando, ladeadito e se brandeando como guatiara de arrasto. Nós fomos naquela toada, nessa dança desgranida, em que um tauro arrisca a vida só pra honrar a pataquada. Depois, de focinho gacho, carrou ladeira indecida, na fúria despavorida de um touro num costa abaixo. Me encomendei pro Senhor, também pra Virgem Maria, nem sei como a resistir assim, blandito de amor. E sem a madrinha dor, nesse lançante tremendo, me fui solito, me vendo mais triste que um pajador. Rodou e ficou roncando, quebrado é o fim do capincho. E eu, paradito e contínuo, a pensar desta maneira, por ti, a mais linda trigueira, gineteio a vida inteira no longo do meu destino.

0: Estamos de volta aqui com Cântico de Esperança, de Cara Alegre, Gerva Buena, tentando trazer canções que encantem os ouvidos, inquietem a alma, ingressando no último bloco dessa edição. Relembrar então que semana que vem não haverá edição ao vivo, mas a reprise deste programa.
1: Inclusive, aproveitando isso, chegou aqui na live nosso amigo Alexandre, que opera aqui a mesa da rádio durante a semana. Então, Alexandre, eu te mandar uma mensagem amanhã de manhã, mas se já está escutando, por favor, se puder reprisar esse programa próxima vez.
0: Como é que é, Milico, chega no quartel que é...
1: chegou no quartel que é um atiro. Né?
0: Adelina também mandou uma mensagem dizendo que aprende a cada programa, isso nos agrada muito. Na verdade, nós aprendemos. Cada vez que a gente escuta uma música nova ou pega um documentário sobre... sobre como surgiu aquela música, eu acho que isso que é o importante, a gente saber, né?
1: Pô, às vezes tem que pesquisar para até confirmar uma informação.
0: Só para ver como a singeleza das coisas, né? Uma vez perguntaram pro Leão Reco qual era a melhor canção deles, Canção para Carito. Mas por quê? Tu tem tanto, pô, tu tem solo, pide adiós, tu tem... E ele disse que o vô dele era lavrador, daqueles lavrador com boi puxando e ele ia jogando a semente. No que ele jogava a semente, viu um monte de gaivota e começava a comer. Ele disse, bom, abuelo, não vai ter lavoura, porque... Disse com o avô assim, não, aí para todos, segue. Né? Tanto que ele diz na música, né, que ele fala na gaviota, arrasadora de los surcos, com ele pico agudo, adentrando a los curcas. Ela enfiava o bico lá para pegar a semente. Né? E na verdade, se a gente for olhar a produção de alimentos, aí para todos. O problema é como se reparte. Essa é a velha história. Mas, primeira música com o senhor.
1: Comigo, deixa eu ver aqui.
0: Não sei o que vou ver, mas a tua letra aqui é fera, Lúcia.
1: Ah, sim, exatamente. Tem um filme, um dos meus filmes favoritos, que é A Noite dos Mortos-Vivos, de 1968, do Romero. O Caio Lopes não está aqui, não apareceu na live hoje, não sei se vai escutar depois, mas eu acredito que ele também seja fã desse filme. Ele é um filme de zumbis, de mortos-vivos, lá da década de 68, um dos primeiros do gênero a ser escrito e roteirizado sobre esses temas. E o interessante dele é que tudo no filme dependeu das condições materiais. Ou seja, eles tinham uma outra ideia de filme para fazer e não conseguiram fazer por conta dos recursos. Tá? Então, por exemplo, eles tinham a ideia de filmar em toda uma cidade, não tinham dinheiro. A produtora de que eles tinham, o cara tinha herdado uma casa da avó dele que ele ia botar abaixo. Então, não. Vamos aproveitar essa casa e aí fizeram todo o filme na casa essa que já ia ser demolida depois. Como eles fizeram o filme na casa, eles não tinham espaço para fazer aquelas tomadas de câmera que eram muito comum na época. Então eles tinham que colocar câmeras nos cantos e movimentar elas. E isso na época foi revolucionário pelas tomadas que foram sendo feitas. Eles não tinham dinheiro para fazer o sangue de verdade, que era feito com xarope, que era caro. Então eles tinham que usar... Como o filme foi feito em preto e branco, porque eles também não tinham material para filmar em colorido, eles usavam calda de chocolate, que era com uma cor preta, então dava na mesma. Enfim, tudo no filme... foi feito para se adaptar às condições. Né? Por exemplo, eles tinham uma ideia também de subverter a ordem do que eram aquelas que eles chamavam de rainhas do grito. Que todas as mulheres em filmes de terror só tinham um papel que era gritar em determinado momento. Então eles queriam subverter isso, colocar uma mulher que ao longo do filme fosse ganhando ares de protagonista e crescendo com o filme. No final não deu muito certo porque a atriz não era tão boa. Mas um ator que eles contrataram, que era o Dwayne Jones, não me engano o nome dele, ele era engenheiro, não era nem ator. Mas foi muito bem nos testes e contrataram ele. Ele era negro, né, e tal, e naquela época estava... Na verdade, sempre houve, né, esses protestos raciais nos Estados Unidos, mas sobretudo naquela década de 60 também estava muito forte. E ele se tornou um protagonista do filme, o que também era incomum na época. Durante as filmagens, ele falou mal do filme. Né? E os diretores ficaram bravos com aquilo. Não gostaram de ter falado mal do filme. Que, né? Enfim. E o final, que era para ele continuar vivo, eles mudaram. Aí, como é um filme de 68, não tem problema contar o final. Aí no final, quando passa tudo, que ele consegue sobreviver, ele vai na janela olhar para ver quem é que estava chegando e era a polícia. E ele pensa, estou salvo, a polícia está chegando. Quando ele bota para olhar na janela, um policial olha aquilo e dá um tiro. e mata ele, achando que ele era um morto-vivo, não uma pessoa. Quando eles terminaram de editar o filme e estavam cruzando a ponte de São Francisco para levar na editora, levar lá na produtora, eles escutam no rádio a notícia que o Martin Luther King tinha sido morto. E essa cena de um sujeito negro, protagonista, sendo morto pela polícia por suposto engano, que é o atirar antes e
0: perguntar. Atira depois e pergunta?
1: Casou com a questão do Martin Luther King, com os protestos que estavam tendo na época, e se compreendeu aquilo como uma crítica. Não que não era original, mas como os diretores, para nós estava tudo bem, porque se entenderam como uma crítica, perfeito, porque nós também, eles eram todos de esquerda, então para eles casou perfeito. Mas as condições materiais foram que fizeram o filme ser tão bom, quer dizer, a falta delas, mas eles se adaptaram bem. Tudo isso para dizer que essa cantante que nós vamos ouvir, a Fera Lúcia, ela é uma fotógrafa e artista colombiana que se aventura também a cantar. E ela não conseguir dispor de tanto para compor com uma banda inteira, compõe de forma sola, né, usando elementos eletrônicos, mas se apropriando bastante do folclore latino-americano. Também descoberta nessas indicações que, às vezes, sabiamente, a internet dá, nem sempre, né? Então é isso, primeira canção do bloco da colombiana, acho que é Luisa Soto, o nome dela, depois eu pego aqui, mas o nome da artístico dela é Fera Lúcia e o nome da música é Volver.
0: Não é o Volver do...
1: Não, versão própria. Tá.
0: Bueno, e a segunda música é Funeral de Labrador, poesia de João Cabral de Melo Neto, musicada pelo Chico Buarque. Uhum. Aquela velha, né, aquele versinho quadrado que ele tinha um esquema de matemática na poesia dele, né?

0: que no original é o bom, o mal e o feio, né? Ah, tem tanto filme... Ah, aquele Orca, Baleia Assassina, trilha sonora... É tanto filme bom que ele fez trilha sonora... O Ennio Morricone.
1: Missões?
0: Ah, também.
1: Missões, pra mim, é
0: também.
1: O principal.
0: E aí teve uma estadia do Chico na Europa, na Itália, que eu não me lembro exatamente se tinha alguma coisa a ver com a ditadura, acredito que sim, em que ele gravou em uma semana várias versões suas, de músicas suas, em italiano, com arranjos do Ennio Morricone. E essa versão aqui, eu não sei quem é que fez a tradução, não sei se foi ele, não sei se ele sabia falar italiano, mas fez a versão pro italiano e tem um coral de crianças ao fundo, então ficou muito bonito. Então, em vez de
1: é o Chico que canta?
0: É o Chico que canta.
1: E daí que ele puxou talvez aquela do...
0: Ah, Bambino, do Bambino, Jesus Bambino. É. Sim, sim.
1: Só que ele fez o inverso, né? Fez a versão para português.
0: Então é isso, para encerrar o programa, dois... Um é funeral de um lavrador e outro é funeral de um contatino.
1: Tu vê que alguma coisa, né, é parecido, né? O problema é que nem o espanhol. Tem palavras que são, né? Uhum. Agora, tantos por cento tu entende. Aproveitar, enquanto vai pra lá, o Martin César mandou uma mensagem aqui. Eu não vou conseguir ouvir o áudio que ele mandou. Não agora, pelo menos, né? Penha Cimarrones, Martin César. Música e poesia ibero-americana. Gaúcho e autoral. Aí tem a participação do Marco Aurélio Vasconcelos, do Ricardo Fragoso, Casa Rádio Sul, sexta-feira, 14 de agosto, às 20 horas. Tá? Então é isso. Né?
0: Aonde?
1: Pois é. Rádio Sul, sexta-feira, não diz o...
0: Rádio Sul é uma web rádio, né? Que até o Fernando estava comentando, que tem vários programas interessantes.
1: Pois é, mas ingressos limitados, então tem que ter algum... Algum local físico. Aqui ele tem a mensagem de barra https, naquele negócio, dois pontos, barra, barra, go77destinos.com, barra, daquele.
0: Eu coloco.
1: Joguinho da velha, detalhe o evento. 200, tá, mas a gente bota no
0: não, isso aí me repassa a mensagem que a gente publica. Sim. Ali no Instagram do Canto.
1: Isso, e aí já fica fixado ali. Bueno, então, quando o Andrezinho vai pra lá, já vamos nos despedindo. Nós vamos conseguir hoje, Andrezinho, a façante, só nós dois conseguir passar do horário. Até então nós tínhamos conseguido cumprir o protocolo. Mas tá bem, tá valendo a pena.
0: E o terceiro programa sem aparentemente ter nenhum problema técnico.
1: Vamos lá então. Fera Lúcia Bolver, funeral de um lavrador com o Renato Teixeira e Rolando Boldrin. E depois com a mesma canção em italiano com o Chico Buarque.

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4: Meio-dia e 23 minutos.

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9: 13 horas e 11 minutos.

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4: 14 horas e 24 minutos.

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3: 14 horas e 57 minutos.

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0: 18:57.
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